0: parece que é a sua também esta. E Vini, pode ser que não é agora em seu melhor momento. A convicção que temos dos dois que vão ser jogadores fundamentais para o futuro.
1: Al Máxica, Javier.